0: Não sei nem tanto, né? 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Ele não é com a Nina. 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